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1: Este é o som da Clube FM. Bom dia, manhãs da Clube FM até às 10, nesta terça-feira, 23 de junho. Bem-vindos ao Contacto.
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1: É isso, é com a energia que move o seu dia e a parceria com a Galp. Estamos cá de novo para mais uma edição das manhãs. Vamos juntos até às 10. Esta terça-feira, com uma previsão máxima de 24 graus. Já daqui a pouco vamos ao detalhe da previsão do estado do tempo. Segundo o IPMA, para já vamos à música Doja Cat, na abertura de James Bay e também o Carlão. Está aqui neste arranque de hora.
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1: Espero que tenham uma ótima manhã.

0: E para quem já está na estrada, boa viagem com as manhãs do Clube FM, que já estão no ar até às 10, nesta terça-feira, 23 de junho. Hoje que se assinala também a véspera de São João. Hoje também dia que a Seleção Nacional vai voltar a jogar no Campeonato do Mundo de 2026. Força Portugal. Música é do Carlão, Viver Para Sempre. A primeira que esteve também nesta primeira dose que tivemos aí na abertura desta sessão de hoje.
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0: Entretanto, voltamos à música. Shepard, além do Carlão, tivemos aí também James Bay e Doja Cat. Agora, Geronimo. A seguir vamos ao tempo.

0: Este é o Geronimo, é de Shepard nas manhãs do Clube FM. Já estamos quase a 15 minutos das 8 da manhã. Não se atrase, muito bom dia, devagar, com música boa e boa companhia com a Clube FM. Obrigado por estar desse lado. 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Boa viagem! Agora vamos ao tempo, vamos olhar para a previsão. 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Esta terça-feira, sim, 23 de junho, vamos ter em toda a região, segundo a previsão, períodos de céu muito nublado. Aguaceiros mais frequentes no norte e zonas altas da ilha. O vento vai estar fraco a moderado de norte, noroeste. E há uma pequena descida da temperatura. Também se espera-se para o Funchal. Céu muito nublado, possibilidade de ocorrer alguns aguaceiros fracos dispersos. O vento vai estar fraco. Há uma pequena descida de temperatura também esperada aqui na cidade do Funchal. Por isso, a máxima hoje são de 24 graus. Ontem foi de 25, hoje baixa aos 24. Ribeira Brava 25, também no Porto Nis 25, 26 em São Vicente, 25 também para Machico e Porto Santo. Lisboa que tem máxima de 32 graus e hoje na cidade do Porto, que há festa também, véspera de São João, 27 graus, temperatura quente, até há aqui a indicação do Instituto Português do Mar e da Atmosfera para o Porto de um aviso amarelo por causa do tempo quente. Portanto vai ser assim um São João bastante positivo nesse caso. Agora, na Rádio Clube, voltamos à música. Vem aí já de seguida Branco.
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0: Voltamos à música. Bom dia, boa terça-feira. Vá com atenção aí na estrada, bom trabalho. A música chama-se Tudo Certo. Esta é Codinho de Santiago. Do Branco. Depois passamos aí Liam Payne e olhamos a seguir depois os títulos dos jornais desta terça-feira.
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0: Este é Liam Payne nas manhãs do Clube FM, a caminho das 8 da manhã, amanhã de terça-feira. Hoje também assinala-se o Dia Internacional da Mulher na Engenharia. Então, a todas as senhoras engenheiras, um bem-aja, bom dia e parabéns.
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0: Bom, e agora?
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0: Estamos a 6 minutos das 8 da manhã, vamos às primeiras páginas dos diários. Olhamos aqui os títulos principais. Aqui no Diário de Notícias da Madeira, o título principal, neste caso a manchete: exemplo europeu no combate à pobreza. Temos também estes títulos: centro de noite avança por mais meio milhão. PS leva tarifas altas da TAP à Assembleia da República. E ainda Portugal pressionado a vencer hoje que entra em ação de novo. Hoje Portugal tem mais uma missão no Campeonato do Mundo com o Uzbequistão. Agora o Jornal da Madeira. Reembolsos sem teto ainda congelados. É o título principal. Meio século de autonomia. Em sessão solene, em São Bento, também os títulos. Linha SRS24 evolui para Contact Center no Cesarão. E Paulo Barbosa leva o jazz ao Plaza.com. Vamos aos diários nacionais, rapidamente, olhando aqui as primeiras páginas. O Jornal de Notícias com consultas médicas online crescem num mercado que ainda está por regular. O Diário de Notícias de Lisboa tem valor médio do crédito à habitação duplicou nos últimos 10 anos. O público tem secretas, não foram avisadas das ameaças contra Montenegro e Marcelo. E o Negócios tem hoje o título: o governo vai usar dívida para entrar em empresas relevantes. Estas as manchetes dos diários desta terça-feira.
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0: Está com a Clube FM, muito bem e muito bem ligado. É hit atrás de hit. Este é um mais um, é do Justin Timberlake.

0: E já está a chegar mais uma hora das manhãs da Clube FM a seguir, já com os melhores hits.
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0: Vai abrir com Lil Nas X.
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4: Bom dia para quem já está acordadinho e está ligado também aqui nas manhãs do Clube FM. Sou o Nélio Fabrício e estou cá até às 10, nesta terça-feira, 23 de junho. Hoje é uma data de comemorações. Hoje é o dia da mulher na engenharia, as senhoras engenheiras. Hoje também é dia internacional das viúvas. O dia também dedica-se ao dia das Nações Unidas para o serviço público e, claro, hoje, véspera de São João. Também dia que a Seleção Nacional vai entrar em ação de novo. Hoje tem mais um joguinho no Mundial de 2026 com o Uzbequistão. E hoje é para ganhar, meus amigos. Força Portugal, vamos a isso, my friends. Agora vem aí Lil Nas X na abertura desta hora.
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4: Manhãs de Clube. Esta Industry Baby, depois Mark Ambor, os vizinhos e o Bruno Mars, as primeiras a abrir. Let's go.

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5: 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Muito bom dia, amanhã já está em andamento e também estamos juntos até às 10 nesta edição de terça-feira, 23 de junho. Na Rádio da Capital tivemos aí os vizinhos Bruno Mars e também Marc Amor. Na abertura, Lil Nas X. Bem, entretanto, vamos voltar aqui a recuperar a previsão do estado do tempo para hoje. O que se passa?

O tempo que é uma oferta, Alberto Oculista, leves no preço, precisos na visão, aponta para hoje a previsão. O IPMA, período de céu muito nublado, segundo os técnicos da meteorologia também há aguaceiros, mas mais frequentes no norte e zonas altas da ilha. A indicação também do vento fraco a moderado de norte e há uma pequena descida da temperatura. Já lá vamos às máximas. O Funchal também é semelhante nesta previsão, que é um pouco por toda a ilha. Período de céu muito nublado no dia de hoje, a possibilidade de ocorrer alguns aguaceiros dispersos, o vento fraco e uma pequena descida da temperatura. A máxima para o Funchal hoje são de 24 graus. Para o norte, Porto Moniz 25, São Vicente 26, 25 também para Machico e Porto Santo. Lisboa hoje 32 graus, a cidade do Porto 27. 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Já estamos a pôr mais ritmo na sua manhã. Vem aí agora Lois Capaldi. Depois passa aí também o Nuno Ribeiro e Kid Leroy. 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

0: 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Katy Perry, que esteve já este passado fim de semana em Lisboa num concerto. Ela que também andou pelas ruas de Lisboa e foi comer pastéis. Pastéis de nata. Fez bem. Pastelinho, é um pastelinho. Katy Perry, Hot and Cold, nas últimas a desfilar na Rádio Clube também, Nuno Ribeiro. E Loes Capaldi com Kid Laroi à mistura. Manhã de terça-feira, 23 de junho, véspera de São João. Hoje também dia das Nações Unidas para o Serviço Público e é dia da seleção portuguesa a jogar. Mais logo às 6 da tarde, Força Portugal. Vamos ganhar hoje, vamos? Esperemos que sim. A melhor forma de começar o dia é com as manhãs da Clube FM. Vamos juntos até às 10. Já sabe que hoje temos mais um direto desde o basquetebol a partir da Praça do Povo, a partir das 10. Funchal Hoops Arts and Culture Fest, para ouvir aqui na 106.8.
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0: A seguir tenho a Barba Tinoco aí já de seguida.
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0: Mas não é só uma Bárbara, são duas Bárbaras.
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0: Já sabe, este é o nosso número do WhatsApp. Para qualquer info que queiram nos enviar, alguma mensagem, estejam à vontade. É este mesmo o número que devem no fazer. 93093-1068.
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0: 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Espero que tenham um dia feliz. Seja um bom dia para o país, para Portugal. Em termos no Campeonato do Mundo de Futebol, a seleção vai jogar logo à tarde. Vamos a isso. Também em português é o que temos a seguir em termos sonoros.
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0: Se uma Bárbara é bom, duas ainda melhor. Barba Tinoco e Barba Bandeira juntas na cidade. Depois a Sabrina Carpenter e ainda vamos ter duas das 20 mais da semana. Vá votando no seu tema favorito no nosso website.
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0: É gratuito.
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0: Esta é uma das 20 mais da semana na Rádio da Capital, Niall Horan.
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0: Precisamente, ouvimos na 106.8 esse Little More Time.
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0: Muito obrigado por estar desse lado e por fazer parte da nossa manhã.
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0: Esteja onde estiver, está com a Clube FM, os melhores hits da cidade, a caminho das 9. Nesta semana que está ainda numa fase inicial, votos renovados de uma boa semana para todos. Uma ótima manhã, terça-feira. Hoje com uma máxima de 24 graus para o Funchal. Em direção às 9, hora que muita gente também começa o seu diazinho de trabalho. Se for o caso, bom trabalho, meus amigos. Tivemos aí as 20 mais e também Sabrina Carpenter e ainda Barba Tinoco, a Barba Bandeira. Vem aí agora o Jovem Dionísio, os Dama e Teddy Swims. Não se esqueçam, a partir das 10 da manhã estamos a acompanhar o Funchal Hoops Arts and Culture Fest. É um festival de basquetebol que está a acontecer na Praça do Povo. Estamos a acompanhar tudinho, dia a dia, aqui na Rádio Clube, às 10 da manhã.
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5: E é sem pausas que voltamos a mais uma sequência musical para este início de hora. Bom dia. São 9 horas e 2 minutos. Manhã de terça-feira. Hoje que é a véspera de São João. Este 23 de junho. Que uma máxima que traz também para a cidade do Funchal de 24 graus. Vem aí agora Lost Frequencies. Depois Emily Sandé, o Bispo e Miles Smith. Nesta hora, como habitualmente, às 9h30 notícias. Tenham uma excelente terça-feira. Bom dia.
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0: 9h17, não é o fim da noite, é o início de mais uma manhã, esta terça-feira. Espero desde já que esteja bem disposto, esteja a correr-lhe bem. Se vai acontecer, atenção aí na estrada. Na Clube FM, música é de KJ com o Bispo. Este fim de noite já esteve também nas mais tocadas da semana. Tivemos aí Miles Smith e também Barba Bandeira com o Bispo no início da dose. Bom dia, são 9h17. A seguir olhamos o tempo, a previsão.
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0: Para já está com boa cara o tempo para hoje.
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0: É, amanhã já está em andamento.
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0: Já há algum tempo já está a andar. E agora olhamos o tempo, que é uma previsão do IPMA. 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Esta terça-feira em toda a Ilha da Madeira, períodos de céu muito nublado. Aguaceiros que podem aparecer na vertente norte e zonas altas. E o vento vai estar fraco a moderado. Há uma pequena descida da temperatura também. Para o Funchal apresenta-se assim também esta previsão. Períodos de muita nublosidade. Possibilidade de ocorrer alguns aguaceiros dispersos. O vento vai estar fraco e também essa pequena descida da temperatura. A máxima são de 24 graus. Ribeira Brava, 25. Norte, Porto Moniz, 25. 26 em São Vicente. 25 no Porto Santo e também em Machico. Lisboa chega aos 32. A cidade do Porto está em festa. Véspera de São João, 27 graus. Hoje com aviso amarelo por causa do tempo quente.
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0: Voltamos à música. Vem aí agora o som de Alok. Esta chama-se Deep Down. Depois tenho Miguel Araújo e Post Malone nas mais da Clube FM. Todos os dias os melhores hits da cidade às 9h30. 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
2: Rádio Clube, bom dia, são 9:30, vamos às notícias.
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3: A Madeira registava no final de 2025 266.130 habitantes, um crescimento de 1.400 pessoas em relação a 2024. É o valor mais elevado dos últimos 14 anos. Num período de 5 anos, a população madeirense cresceu 5,1%, segundo a Direção Regional de Estatística. O aumento populacional ficou a dever-se em muito ao efeito migratório. Em 5 anos, estrangeiros a viver da Madeira cresceram 11.900. O número de estrangeiros na região durante o ano passado eram 19.371, o que representa 1,2% da população total. Os maiores acréscimos populacionais em termos relativos foram observados nos municípios do Porto Santo, com 54,5%, o Porto Moniz 34,3% e Machico 14,7%. Por outro lado, os municípios de Santana, com menos 1,7%, o Funchal menos 1,5%, apresentaram as taxas de crescimento efetivo negativas. A Direção Regional de Estatística dá também conta que a região continua a ter um saldo natural negativo, ou seja, o número de mortes é superior ao número de nascimentos. Entre os dias 9, 10 e 11 de julho, o Parque Santa Catarina vai acolher mais uma edição do Festival Jazz, um festival que já se tornou uma referência no panorama musical. Na apresentação, o Presidente da Autarquia realçou a importância e a excelência deste evento, que hoje é uma referência não só regional, mas igualmente nacional e internacional. É de destacar que os concertos no Parque Santa Catarina começam com os vibrafonistas Duarte Ventura, uma das grandes promessas nacionais, mas o norte-americano Joel Ross. No dia seguinte será a vez de Emmanuel Wilkins e o projeto liderado por António Faraó, para terminar na noite de sábado com Lady Sissi e Jason Moran. Jorge Carvalho deu também nota do compromisso da Câmara do Funchal com o Funchal Jazz, já que entre esta edição e a do próximo ano a autarquia investe mais de 500 mil de euros, isto no âmbito de um concurso internacional. Refira-se ainda que o Funchal Jazz, na sua programação, mantém os concertos gratuitos e abertos a toda a população, em concertos que vão ter lugar no auditório do Jardim Municipal nos dias 6, 7 e 8 de julho.
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2: É, são as manhãs do Clube FM, no ar até às 10 da manhã. A partir das 10 está aí também mais uma emissão especial exterior, desde o Funchal, neste caso desde a Praça do Povo, Funchal Hoops Arts and Culture Fest. Está também aqui na Clube FM, a partir então das 10, como disse. Agora vamos às 20 mais da semana, faltam 26 minutos para a hora certa, para as 10 da manhã.
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0: Estes são os The Killers a caminho das 10 da manhã nas manhãs da Clube FM. É hit atrás de hit nas manhãs da Clube com a energia da Galp. Tenham uma ótima terça-feira, esta véspera de São João, 23 de junho, com uma máxima para o Funchal, 24 graus. Daqui a pouco, às 10 da manhã, começa mais uma emissão especial desde a Praça do Povo. Estamos a acompanhar o Funchal Hoops Arts and Culture Fest. Para ouvir também estes dias dedicados ao basquetebol aqui na Rádio Clube, daqui a pouco às 10 da manhã. Faltam 15 minutos.
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0: Entretanto, vamos olhar para as primeiras páginas dos diários desta terça-feira. Estão nas bancas o Diário de Notícias com a manchete Exemplo Europeu no Combate à Pobreza. Também Portugal pressionado a vencer. Hoje está em destaque no Diário de Notícias. A seleção entra em campo a partir das 6 da tarde. O Jornal da Madeira tem reembolsos sem teto ainda congelados. Meio século da autonomia em sessão solene em São Bento. E pode-se ler também Liga SRS 24 evolui para Contact Center no César Ram. Nos jornais nacionais, o Jornal de Notícias com consultas médicas online crescem no mercado que ainda está por regular. O Diário de Notícias de Lisboa tem valor médio do crédito à habitação duplicou nos últimos 10 anos. E no Público, secretas não foram avisadas das ameaças contra Montenegro. E Marcelo, o Jornal de Negócios tem o título principal: o governo vai usar dívida para entrar nas empresas relevantes. São estas as manchetes dos diários desta terça-feira. Bom dia, faltam 14 minutos para as 10.
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0: Agora o Ciro.
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0: São os Brutos Diamantes, é a música do Ciro com o Bispo. Estamos a 10 minutos das 10, estamos a fechar praticamente esta emissão das manhãs, sempre com a energia da Galp. 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Let's go para mais uma emissão especial desde a Praça do Povo. Estamos a acompanhar o Basketball, Funchal Hoops, Arts and Culture Fest 2026, a partir das 10. Amanhã estamos de regresso com as manhãs da Clube FM, amanhã no nosso horário habitué, 7h30, 10h30. Amanhã não temos direto da Praça do Povo, mas temos as manhãs sempre com os melhores hits da cidade para começar da melhor forma o seu dia. Espero que sim. Votos renovados de uma ótima terça-feira. Boa semana. Fiquem ligados. Vem aí Calvin Harris, depois Blue Way e também Jodzy. Hasta la mañana.
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0: Bom dia, Funchal. Agora 2 minutos passam das 10 da manhã desta terça-feira e aproveitando esta última meia hora de Manhãs da Clube que o Nélio Fabrício fez o favor de entregar aqui à Praça do Povo, vamos começar com mais um dia de Funchal Hoops Arts and Culture Fest, uma organização da Associação de Basquetebol da Madeira com apoio da Câmara Municipal do Funchal.
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0: Muito bem, hoje a destacar Business Basket nesta terça-feira. Connosco até ao meio-dia podes contar com esta emissão em direto.
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0: Bom, e que grande recuperação esta para começar este direto, as Fallen Blondes e este Spaceman, se não estou em erro, estávamos para aí em 1992, já lá vão uns bons aninhos. Por aqui, nós também temos participantes com bons aninhos em cima, precisamente aqueles que estão a participar no Walking Basket, aqui numa vertente sénior, que nos é trazida pela IHM, pela Investimentos Habitacionais da Madeira, mas quem melhor do que a Andreia Aveiro, professora de Educação Física da IHM, para me falar sobre esta participação e a ativação da população sénior neste evento. Andreia, bom dia.
1: Olá, bom dia. Então, nós trouxemos um grupo de mais ou menos de 20 pessoas, todas elas residentes nos diversos complexos habitacionais da Madeira, distribuídos pela região autónoma da Madeira, nomeadamente Câmara de Lobos, Nazaré, Ribeira Grande, Comandante Camacho de Freitas, até Mexíquio. São pessoas que frequentam as nossas atividades ao longo do ano, nos diversos polos comunitários da IHM, nomeadamente nos locais onde eu disse. Temos lá polos comunitários no qual são dinamizadas diversas atividades ao longo do ano, desde ginástica, atividade física, atividades esportivas, artes plásticas, estimulações cognitivas. É um trabalho contínuo, diário, acompanhado por diversos técnicos da área social. E as senhoras, para a população sénior, e também trabalhamos com crianças, mas maioritariamente nos períodos das férias letivas. Durante o ano, é mais com a população sénior.
0: Fundamental este trabalho, e principalmente para esta população sénior, que sabemos, muitas das vezes são pessoas que vivem sós, por exemplo, uma forma de combater o

0: Muitas vezes vemos é que se calhar há uma dificuldade em identificar esses casos que precisam de facto de atenção e de algum acompanhamento. Como é que é feito esse trabalho também para identificar e conseguir captar as pessoas a participarem ativamente nestas atividades?
1: É um trabalho feito no terreno, através das nossas técnicas sociais. Tentamos perceber quem é que vive sozinho e lá cativar as pessoas, e é trabalho de terreno, e as pessoas, depois de começarem a participar, começam a vir assiduamente às atividades.
0: E nos bairros, nos conjuntos habitacionais, criamos condições também para a prática? Sabemos que hoje em dia há diversas associações, há cada vez mais atividades locais. O desporto está a ser também uma aposta para dinamizar os conjuntos habitacionais?
1: Sim. Temos condições, temos em todos, praticamente todos os complexos habitacionais, temos campos desportivos, temos instalações que nos permitem a atividade física, e temos material que também nos permite dinamizar aulas de condição física e que as pessoas aderem com satisfação, e tem sido uma prática recorrente.
0: A mesma satisfação que certamente irão demonstrar hoje aqui na Praça do Povo.
1: Sim, é a nossa primeira vez, mas as nossas utentes vieram com entusiasmo.
0: Já estão ali no aquecimento, não é?
1: Só disseram que não queriam correr, mente.
0: Sim, desse mal também me queixo. Andréia, agradeço aqui a sua presença e desejo um ótimo dia hoje. Sol, céu azul. Estamos para aí com 24 graus a esta hora. Portanto, daqui a pouco é melhor hidratar, muito protetor solar e aproveitar ao máximo esta manhã. Andréia, bom dia e bom trabalho.
1: Obrigada.
0: Andréia Aveiro, professora de Educação Física do IHM, Investimentos Habitacionais da Madeira, a marcar presença também neste Walking Basket. É uma das vertentes a decorrer hoje aqui neste Funchal Loops Arts and Culture Fest. 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
1: Isto é uma música bem fresca nesta manhã de terça-feira, hoje 23 de junho. E se amanhã está quente, o final tarde também deve estar. Principalmente para os fãs do futebol em destaque ainda no dia de hoje. Portugal vai ser ou tudo ou nada. Portanto, o bom é mesmo acreditar. E eu comigo já tenho aqui a Cláudia Alves. Não vamos falar propriamente de futebol, mas tenho que perguntar, Cláudia, antes de continuar com as apresentações, hoje ao final da tarde, o que é que vai dar?
2: Oh, esperamos que a vitória, não é?
1: Esperemos que sim.
2: Nada
1: Cláudia Alves, Câmara Municipal do Funchal, hoje a participar neste Business Basket, portanto, uma vertente aqui deste evento, deste Funchal Hoops Arts and Culture Fest. E a Cláudia foi a dinamizadora, digamos assim, uma mobilizadora de vários colegas na Câmara Municipal do Funchal para participarem.
2: Sim.
1: Como é que isto começou?
2: Então, como as jogadoras, já fiquei interessada neste programa, falaram-me...
1: E estou a falar com uma ex-jogadora de basquete.
2: Do Cabo,
1: conte-me
2: sim.
1: Tudo. Diga-me mais coisas.
2: Desde pequenina já jogo no clube Amigos do Basquete, é um clube muito familiar e sempre tive este bichinho do basquete e mesmo depois de parar de jogar, continuo, quando posso, tento jogar pronto, com amigos ou com quem quiser.
1: E ao surgir esta oportunidade, lá foi recrutar colegas na Câmara Municipal.
2: Sim, perguntei a algumas pessoas que conhecia, que também já tinham sido jogadores. E fui passando a palavra, também outras pessoas que conheciam outros jogadores que eu não conhecia, claro. Então decidimos formar a equipa, Funchal All Staff.
1: Está
2: vários
1: bem.
2: Somos de vários departamentos, acho que somos todos jogadores. E pronto, também com vontade de dar o nosso contributo aqui e em representação
1: isso
2: do município.
1: Isso cheira-me uma séria ameaça para eventuais adversários que venham a defrontar a
2: Cuidado.
1: Equipa da Câmara Municipal do Funchal.
2: Prometo, não é? Mas pronto, já estamos alguma idade, somos jovens já há mais tempo do que outras equipas, talvez, por isso não se assustem.
1: Cláudia, como é que receberam esta hipótese de participarem num evento deste tipo, e até mesmo para os colegas em si, isto acaba por criar aqui, se calhar, mais aquela boa onda, aquela
2: Sim.
1: boa vibe, se calhar recuperaram contactos de colegas, porque às vezes trabalhamos em grandes empresas e instituições, mas não conhecemos os colegas todos, nem. Isto
2: Sim.
1: acaba às vezes por criar ou recuperar algumas ligações perdidas interpessoal.
2: Sim, sem dúvida. Acho que já estou a sentir, só tivemos um jogo até agora e sinto muito esta entreajuda e este team building que vai crescendo aqui. E acho que se calhar quando vir estes colegas noutras ocasiões já
1: vão se lembrar
2: outra...
1: certamente. E esta
2: abordagem.
1: Equipa, isto é para continuar? Pensaram nisso?
2: Só? Não tinha pensado ainda nisso, mas era giro.
1: Era giro continuar, por exemplo, aqui com... e depois o nome, das que lhe diga, foi escolhido ali na NUS, e ainda por cima com uma equipa constituída por atletas ou que já
2: Estrelas.
1: Participaram oficialmente na atividade de basquetebol. Depois, isto, uma coisa é estar ali em cima na Câmara Municipal do Funchal a trabalhar, e outra coisa é estar às 10 da manhã aqui em plena Praça do Povo, não é como
2: pois.
1: A minha como esta, a jogar basquete. Faz toda a diferença.
2: Faz. Acho que vamos ter uma tarde muito mais divertida, mais
1: cansados
2: também.
1: Com certeza. Quantos elementos é que temos aqui da Câmara Municipal?
2: Somos 5.
1: São 5, já fizeram um jogo, portanto, eu não sei o calendário para hoje.
2: Acho
1: mas,
2: que ganhamos.
1: Mas pronto, também não seria de esperar outra coisa. Cláudia, agradeço, desejo uma ótima participação e que se divirtam acima de tudo e que continuem de facto a criar boas relações, até mesmo a nível profissional, utilizando como gatilho, digamos assim, a atividade e a prática desportiva, e neste Funchal Hoops Arts and Culture Fest.
2: Muito obrigada.
1: A Cláudia Alves, da Câmara Municipal do Funchal, a participar então neste Business Basket. Relembro que, paralelamente a esta vertente, temos também o Walking Basket com a população sénior, também está aqui presente no dia de hoje. Portanto, bons motivos para passarem por aqui nesta terça-feira, 23 de junho, e para muitos já também a prepararem o São João. Ah, pois é. Já agora, temos saído de São João lá na Câmara ou não?
2: Não.
1: Há saia de São João preparada ali para a Câmara Municipal?
2: Talvez, penso que sim.
1: Se houver, digam-me uma coisa, está bem? Cláudia, um beijinho, um bom dia.
2: Obrigada,
1: para si.
2: Beijinho.
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5: E uma coisa é certa, este Funchal Hoops Arts and Culture Fest promove a prática desportiva, incentiva estilos de vida saudáveis, ainda fomenta a inclusão social, valoriza a cultura urbana e contribui para a dinamização económica, social e turística da cidade do Funchal. Excelente! Portanto, os nossos parabéns também à organização, à Associação de Basquetebol da Madeira e ao Município do Funchal.

0: Faltam agora 10 minutos para as 11 da manhã na tua Cuba FM. Bom, e com o aviso de calor que está mesmo por aí, não te esqueças do protetor solar, também hidratar é muito importante, muita água durante o dia, evitar a exposição prolongada ao sol, portanto, só boas recomendações. Estamos a esta hora com 24 graus aqui na cidade do Funchal. Que boa terça-feira é esta, já 23 de junho, sempre com as melhores músicas.
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0: É mais uma das obrigatórias nas 20 mais da tua Cuba FM, multa de David Fonseca. E já, ou melhor, de David Carreira. Qual o Fonseca? O Fonseca não tem nada a perder, porque vai tocar também daqui a pouco. Portanto, aguarda. Entretanto, tu também podes aguardar enquanto votar nas tuas preferidas em rclub.pt. Portanto, está tudo lá. Aproveita depois, o Nélio Fabrício faz a contagem.
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0: Bom, e nós continuamos aqui na Praça do Povo neste Funchal Hoops Arts and Culture Fest nesta terça-feira, hoje 23 de junho. E é só para te dizer que a temperatura já subiu mais qualquer coisa. Estamos quase a bater nos 26 graus, portanto não te esqueças, muita água, protetor solar, chapéuzinho, evitar de facto muita exposição prolongada ao sol. E é precisamente isso que a Ana Rodrigues está aqui a fazer. Está sombrinha aqui comigo, a Ana, que me chega do polo da IHM do Ribeiro Real, Câmara de Lobos.
1: Sim, sim, exato.
0: Ana, bom dia. Obrigado por estar, primeiro, obrigado por estar a participar aqui neste evento. Depois, obrigado por estar aqui à conversa comigo. E eu pergunto, se não estivesse aqui hoje, o que é que iria estar a fazer? O almoço?
1: Não, o almoço não, mas eu estava em casa descansando.
0: Mas é melhor estar aqui.
1: Sim, sim.
0: E depois, é melhor também todas estas atividades que a IHM acaba por promover nos polos habitacionais, no seu caso do Ribeiro Real. Como é que é no dia-a-dia?
1: O dia-a-dia é assim, a gente vai à terça, à segunda, à terça temos ginástica, à quarta temos hidroginástica, temos alguns passeios e algumas caminhadas.
0: Ou seja, tem quase uma agenda mais preenchida do que eu. Pelo menos física.
1: Mas não é todos os dias também.
0: Pelo menos física, mas é
1: importante. Todos os dias é terça-feira ginástica, todas as semanas é terça-feira ginástica e quarta-feira hidroginástica.
0: Ana, considera...
1: Amanhã temos, por exemplo, temos um passeio.
0: E onde
1: dizer
0: isso?
1: Na sexta vamos para... fazemos trabalhos manuais, vamos para... desfilhar São João e São Pedro.
0: São João está aí.
1: Sim, São Pedro, eu tive a ajudar nos vestidos, tudo inclusive, mas eu tive a costurar vestidos. Prontos.
0: Ana, as pessoas não estão a ver, mas a Ana está a dizer isso com um ar, com um sorriso na cara, com um ar de satisfação. Isto acaba por ser importante também para o bem-estar das pessoas.
1: Sim, em vez de
0: dizem-me agora, vou estar em casa a descansar. Obviamente para si, se calhar, e chegou ao fim do dia um pouco mais cansada, mas sim, satisfeita.
1: Como?
0: Satisfeita.
1: É assim, ainda ontem fomos para Apolo fazer um tipo, adivinhar umas palavras que estavam lá, a gente jogava o dominó, calhava numa palavra e a gente tinha que decifrar aquelas palavras, portanto, é bom e a gente ri muito, a gente convive muito, todas muito.
0: Em média, quantas pessoas é que participam nestas atividades?
1: Podem, há dias que eu, por exemplo, às vezes não posso, outras colegas também não, mas é assim, às vezes 6, 7, 10, às vezes 12, depende da possibilidade da pessoa, do dia em que acontece essa
0: atividade. E a professora Andreia, que falou comigo ainda há pouco, é uma das monitoras também que vos acompanha.
1: Sim, é uma professora de ginástica.
0: E ela é boa professora?
1: Ah, é muito boa professora. Mãe, puxa a gente. Ai, só falta mesmo ela puxar com as mãos, mas de resto, ela puxa muito. A ginástica é muito... Ela faz muito bem as nestas.
0: Ana, e basquete, gosta?
1: Gosto.
0: Isto exercita os braços.
1: Sim, sim, sim.
0: Portanto, não é preciso correr muito, tranquilo.
1: Sim, e a gente exercita, anda atrás da bola.
0: E a seguir marcar ali uns
1: cestos. É que a gente não pensa mais nada, a gente pensa no momento que estamos a fazer. E se a gente estiver em casa, já sabe como é que é, vem tudo à cabeça mais alguma coisa.
0: Olha, Ana, uma coisa é certa, é muito bom de ver a satisfação com que nos conta estas experiências e perceber que continuamos, ou que esse trabalho continua a ser feito, porque é extremamente importante para que a nossa população, principalmente os chamados séniores, não é? Porque com todo o respeito...
1: Sim, sim, sim. Claro, não me interessa nada.
0: É mesmo assim, continuam ativos e muitas das vezes mais ativos do que nós que trabalhamos normalmente, que esquecemos que a atividade física também é muito importante.
1: Há muitos anos noutros sítios, prontos, por exemplo, em Câmara de Lobos, no centro comunitário, tive muitos anos e ainda estou, este ano não vou participando noutra trupe. Também das trupes de São João, São Pedro, tudo o que é carnaval, tudo, eu participo em tudo. Até que uma vez, uma senhora aqui no Funchal, ela disse, olha, ontem fui à Câmara de Lobos ver cortejo, a senhora estava lá e disse, estava, qual é a energia que a senhora tem, que já está aqui outra vez com uma energia, estava no outro dia aqui.
0: E é isso que
1: disse a ela, enquanto as minhas pernas levantarem, os meus pés levantarem, vou a todas. Vou a todas. Ah, canção.
0: Ana, só lhe dou os parabéns pela energia e boa disposição e

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2: É verdade, é o som da Clube FM agora às 11h14. E continuamos a acompanhar este Funchal Hoops Arts and Culture Fest aqui na Praça do Povo, uma organização da Associação Basquetebol da Madeira. E o certo é que para tudo isto correr como deve ser, e inclusive nos jogos, principalmente aqueles que estão a contar para competições, precisamos de ordem. E para pôr ordem na casa, temos os juízes. E tenho comigo o Henrique Abreu, o juiz da ABM. Henrique, bom dia. Henrique, para quem não sabe, diz-me um pouco o que é que faz um juiz de basquetebol.
3: Bem, controla o jogo, provoca faltas, passos, violações.
2: Isso, aproxima-te. Okay. Continua a falar, não podemos dar branca, senão...
3: Sim, marcamos as faltas, as violações e dizemos aos jogadores o que é que estão a fazer de mal, para podermos corrigir também aquilo que eles estão a fazer de mal, para ficar direito para os outros jogos ou no futuro.
2: Correto. E é um trabalho que é fácil. Normalmente, por jogo, tem mais do que um juiz, que eu já reparei nisso.
3: Sim, geralmente temos dois juízes a arbitrar e temos mais três na mesa, de forma geral.
2: E para estes jogadores que têm passado por aqui, estão cientes das regras? Tem sido fácil? Como é que tem decorrido esta ação?
3: Às vezes eles compreendem, mas há outros que gostam de reclamar um pedacinho e fazem...
2: Tem havido reclamações aqui?
3: Sempre houve, sempre haverá. Mas sim, é fácil de controlar, a gente explica e a seguir ficam mais cientes daquilo que estavam a fazer de mal.
2: Henrique, mas para além de controlar, arbitrar, digamos, os jogos, também confidenciaste que jogas basquete.
3: Sim, jogo basquete na equipa de Clube Esportivo Escola Francisco Franco.
2: E o que é melhor, jogar ou arbitrar?
3: Como eu estou há muito mais tempo a jogar, ainda acho que é melhor jogar do que estar a apitar.
2: Pelo menos as reclamações, só se, pronto, se a coisa
3: Livra
2: não correr bem, não é? Livras-te delas. E tens gostado? Presença aqui tem sido positiva?
3: Sim, muito. Tenho gostado da experiência. Foi a minha primeira vez. Estou a amar a experiência.
2: Pronto. Olha, e a Catarina, aqui ao lado, é fácil também de levar ou tem cometido muitas faltas?
3: É fácil.
2: Está bem. Henrique, obrigado pela tua presença e continua aí a aproveitar. Hoje ainda tens muitos jogos para apitar?
3: Hoje, por acaso, não, mas amanhã já tenho.
2: Então pronto, resguardas-te lá para o jogo de hoje ao final da tarde para ver aquilo que vai dar. Pode ser?
3: Sim.
2: Também é importante. Também sim. Temos que falar, não é só de basquetebol, não é? Há mais desporto.
3: Sim.
2: Portanto, hoje o que vai dar? Vai dar Portugal, não é verdade? Vamos aguardar então a partir das 6 da tarde. Vamos lá ver o que é que irá acontecer. E hoje é mesmo tudo ou
3: nada.
2: Feito. Henrique, um abraço, um bom dia para ti.
3: Obrigado,
2: aproveita.
3: Obrigado,
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0: Esta é a Dois Dema, na tua Cuba FM, rádio que toca as grandes músicas e que está sempre presente nos grandes eventos, como por exemplo este Funchal Roots Arts and Culture Fest, que está a acontecer aqui na Praça do Povo, no Funchal, e hoje um dia muito especial também, com destaque para a população sénior e através da IHM, de Investimentos Habitacionais da Madeira. Temos aqui um grupo de pessoas a participarem no Walking Basket, como por exemplo Adelaide Pimenta, que nos chega do Polo Habitacional da Nazaré. Adelaide, bom dia.
1: Bom dia.
0: Vou-lhe pedir só que se aproxime um pouco mais. Oh, Adelaide, ainda agora estava-me a dizer que conhece lá a nossa outra Rádio Festival. Nunca falou para a Rádio Festival.
1: Não, te falei.
0: Temos que falar lá com o colega da Festival para convidá-la a dar um toquezinho lá na Nazaré. Nazaré também, nós estamos na Nazaré, não é verdade?
1: Sim, sim.
0: Agora vamos só fazer aqui uma pausa, uma fotografia para a Sandra, a nossa presidente, mostrar aqui a fotografia que nós vamos tirar, rádio em direto, e é assim que se faz a rádio em direto, mas entretanto pode olhar ali e vamos tirar a fotografia e vá pensando o que é que me vai dizer em relação a esta presença. Está a gostar?
1: Sim,
0: e agora, pronto, Adelaide, consigo fazer as duas coisas, tirar a foto e me dizer que está a gostar bastante, e aqui a nossa Sandra Reynolds hoje a fazer o papel de fotógrafa, a nos tirar uma fotografia. Já viste, fazemos tudo, é como lá na Nazaré, por exemplo, temos que fazer tudo, porque vai alguém tirar a Adelaide de casa para lhe dar aí uma carga de trabalho e fazer estas coisas. É bom?
1: É bom, porque nós lá já fazemos ginástica nos três campos.
0: E a Nazaré não nos podemos queixar, o que não falta é espaço para fazer exercício físico.
1: Pois não. E depois temos também uma vez por semana hidroginástica ali no, nas piscinas da Penteada. Da Penteada, não, da... Sim, mas...
0: É Penteada, não é?
1: Sim, mais ou menos. Ali. E olha, e vamos estando sempre ativos. Eu agora também já me reformei.
0: E muito
1: não
0: bem.
1: Parar.
0: E não pode parar, e é isso que importa. Olha, ainda há pouco falava com uma outra senhora do Ribeiro Real que dizia o mesmo: não se pode parar.
1: Pois não.
0: E isto, portanto, acredito que não tem atividades todos os dias, mas sabe bem ter esta possibilidade de se manter ativa, seja a praticar um desporto, a fazer um passeio, uma atividade, os trabalhos manuais, que sei que também fazem e que são importantes, sente que lhe faz bem?
1: Sim, claro que sim, porque nós trabalhamos e temos uma rotina e nós queremos continuar dando aquele esforço ao corpo para também não parar, porque a rotina de trabalho é uma coisa e a gente temos que fazer também o exercício para não entrar, começar a ir para trás.
0: Dizem que parar e morrer, não é?
1: Exato.
0: Portanto, não se pode parar.
1: Sim, é isso.
0: É engraçado porque eu vejo um ar de satisfação enorme. É a segunda convidada que eu tenho aqui dos Polos Habitacionais e ambas revelam aqui uma grande satisfação por estar aqui. Assim, estamos cheios de calor, está sol, estão a jogar basquete, não é? E acredito que não seja tão fácil como estar sentado num sofá. Nada disso,
1: claro.
0: Mas estão super satisfeitas.
1: Muito. Estou a gostar muito. Porque também já estava a precisar também deste bocadinho assim mais ativo.
0: Quantas pessoas é que temos cá da Nazaré, sabe?
1: Talvez umas 5 ou 6.
0: Pronto.
1: Mas temos mais, o grupo é maior.
0: Sim,
1: só
0: sim.
1: Que não veio, talvez não podiam ver, não veio todas. Não veio. Então somos muitas, mesmo assim, lá da Nazaré.
0: E depois tem ali também outras atividades, tem as associações que criaram também ali à volta para...
1: Sim, nós pertencemos à Associação Reinventa.
0: Muito bem, muito bem. E já sabem onde é que é a nossa porta. Portanto, quando andar por ali a passear, vá lá bater e faça-nos uma visita que também faz parte.
1: Pode ser.
0: Muito bem, Adelaide, aproveite, continua a se divertir nesta manhã fantástica. Muito calor.
1: Já,
0: está, então vá lá beber água, se faz o favor, que é importante.
1: Obrigado,
0: está bem?
1: Obrigado,
0: tudo bom. Obrigado, Adelaide. Adelaide, que nos chega da Nazaré, uma vizinha nossa. Sim, nós também estamos ali na Nazaré. Estamos, na realidade, tão perto e aqui na Praça do Povo a acompanhar também este grande evento. E sabe mesmo muito bem estar por aqui. E agora, eu sei que não me perguntaram nada, mas eu vou-vos dizer. Ora, uma informação importante, vejam lá.
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3: 25 graus.
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0: 11:36.
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praticamente no fim deste direto feito a partir da Praça do Povo, Funchal Hoops Arts and Culture Fest. Da minha parte é tudo, Miguel Sousa, estamos de volta quinta-feira. Até lá, fiquem bem. Ainda dá para ouvir Miley Cyrus e este End of the World.

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4: Meio-dia e 33.
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4: A Madeira voltou a destacar-se entre as regiões do país com o melhor desempenho ao nível do mercado de trabalho. No mês passado, em maio, encontravam-se inscritos no Instituto de Emprego da Madeira apenas 5.360 desempregados, menos 158 do que em abril, o que corresponde a uma redução mensal de 2,9% e menos 575 do que em maio do ano passado, traduzindo uma quebra homóloga de 9,7 pontos percentuais e no registro do valor mais baixo de desemprego registado na região, nos últimos 23 anos. Destaque também para o desemprego jovem, que registou em maio apenas 670 desempregados com menos de 25 anos, representando 12,5% do total dos inscritos. Face ao mês anterior, o desemprego jovem diminuiu 4%, ritmo superior à redução global do desemprego, enquanto em termos homólogos a quebra foi de 6 pontos percentuais. Também o desemprego de longa duração continua a diminuir. Comparativamente a maio do ano passado, o número de desempregados nesta situação baixou 12,9%, sinal de que cada vez mais pessoas que permaneciam afastadas do mercado de trabalho há largos períodos estão a conseguir regressar à atividade. Ao longo do mês de maio, inscreveram-se 609 novos desempregados, menos 4,4% do que no mês anterior e menos 11,4% do que em maio de 2025. Para a Secretária Regional da Inclusão, Trabalho e Juventude, Paula Margarido, estes são números históricos e que testemunham o momento particularmente positivo que a região atravessa. Para a governante, estes não são resultados ocasionais, são fruto da confiança dos agentes económicos, do dinamismo da economia madeirense, que acumula já 60 meses consecutivos de crescimento. Paula Margarido destaca também o papel desempenhado pelos programas de emprego e empreendedorismo promovidos pelo Instituto de Emprego da Madeira.
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0: 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São 14 horas.
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Alô, eu não prometo, mas que vai ser uma viagem pela melhor música. Isso vai de certeza aqui na tarde da Clube FM. Então os melhores hits da cidade com o Ivandro. Recuamos até 2022 para trazer este início de hora aqui na Clube. Muito boa tarde, uma ótima terça-feira. E fica ligado aqui à vossa rádio. Seguimos também até às 5 da tarde na Vitamina C, programa que vos acompanha de segunda à sexta, das 2 às 5. Daqui um bocadinho vamos falar também de uma iniciativa onde a Clube FM estará presente ainda durante esta semana. E convido-vos agora a escutarem aqui a música de Bianca Barros com este O Que É Que Vai Dar. Depois temos Slow J na tarde da Clube FM. São os melhores hits da cidade. Boa tarde, uma ótima semana. Não

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1: Anywhere, a Rita Ora e este é a Clube FM. São os melhores hits da cidade. Edição para esta terça-feira. Hoje também o dia marcado pelo jogo entre a nossa seleção Portugal e Uzbequistão. Jogo que joga-se aqui um bocadinho quando forem 6 da tarde. Jogo a contar para o Grupo K. É verdade, é uma terça-feira, então cheia de emoções. E seguimos juntos também aqui com a melhor música na Clube Força Portugal. Segue a melhor música. Sons bem entregues aqui nos próximos instantes com The Magician neste You and Me. Temos também St. John, logo de seguida, uma remix de Mean Back. Boa tarde com o Clube FM, boa semana.
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0: Então, no próximo fim de semana que vamos ter o Funchal Hops Art and Culture Fest, um torneio de basquetebol de 3 para 3, o qual ficam já convidados então a acompanharem na Praça do Povo. Posso dizer-vos também que a partir da próxima quinta-feira, às 10 da manhã, Clube FM estará com emissões especiais, quinta e sexta-feira, para ajudar a conhecer então um bocadinho mais sobre esta iniciativa. A não perder, é uma das sugestões que vos deixamos durante esta semana. Já a seguir voltamos também com música na Clube, trazemos dois temas das 20 mais da vossa rádio. Uma ótima semana, já sabem, os melhores hits da cidade estão por aqui, venham daí.
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1: Ele é do Norte, a canção de Miguel Luz na tarde da Clube FM. Certamente lembram-se do episódio do Rally de Portugal, onde em maio um reboque entrou no circuito do Rally de Portugal. Então, e se eu vos dissesse que agora, então durante este fim de semana que passou, o Rally de Castelo Branco e Vila Velha de Ródão ficou marcado também por um incidente semelhante, onde na sexta classificativa, um dos pilotos, neste caso o João Barros, encontrou uma viatura particular em pleno troço competitivo. Portanto, isto é assim, pessoal, apanha-se com um GT na mão. Ah, um Saxo Cup. E lá vou, sai da frente que eu também vou. E, ok, está certo. Aí, bom, vamos à música, é melhor, não é? Já chega. Marisa Lias com Camané, deste centro aberto. É isso. Depois temos Via com Miguel Araújo.
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1: Why Does It Always Rain On Me? É a música dos Travis que aproveitámos para recordar e tão bem soube, não é? Falando a recordar, ainda recuamos mais no tempo na Revolta de Vinil, um programa que acompanha-vos segunda à sexta-feira das 10h30 da manhã até ao meio-dia e meia com Miguel Sousa. E lembrando também que a repetição acontece às 10h30 da noite na programação da vossa rádio. Para quando seguimos na Vitamina C, boa tarde com o clube, são os melhores hits da cidade por aqui. Temos Tones and I com o seu Never Seen the Rain. É sim, os contantes contam um pouco, não é? Depois, Jewel, também na tarde da Clube FM. Boa tarde, boa semana.

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1: Dramas e dilemas. Eu sou de Plutónio e estes são os melhores hits da cidade na tarde da Clube FM. Fica ligados à vossa rádio, temos muita música a caminho, mais uma hora que aqui começou e começou muito bem, então em português com o Plutónio. A Vitamina C acompanha-vos até às 5 horas da tarde. Posso dizer-vos também que esta semana é marcada realmente por alguma chuva por cá. Vamos continuar com chuva ao longo dos próximos dias, diz o IPMA. Amanhã também com então possibilidade de chuva fraca a partir do final da manhã e a manter-se durante o dia. O vento a superar fraco durante a manhã, moderado durante a tarde, moderado ainda nos parâmetros muito fraquinhos, porque não vai além dos 26 km/h. Quanto a temperaturas, máximas de 24 graus, a mínima fica-se pelos 19, diz a previsão do IPMA. Posso dizer-vos também que o Barieiro amanhã irá registrar máximas de 18 graus, mínimas de 9, Caniçal máximas de 25, mínimas de 20, Porto Muniz máximas de 26, mínimas de 21. Na música, Blue Eye com Bobo Espinho, Cidade, boa tarde.

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1: Purple Disco Machine, acompanhados de Roosevelt, neste Higher Ground, música na Vitamina C, nos 106.8 da vossa rádio. Hoje temos aqui duas datas comemorativas que lembramos. Para começar, é o Dia Internacional das Viúvas. Esta é uma das datas comemorativas, então, desta terça-feira. Ora, o objetivo, claro está, a chamar a atenção para os desafios enfrentados por milhões de mulheres em todo o mundo após a perda do cônjuge. E também no dia de hoje falamos ainda do Dia Internacional da Mulher na Engenharia. Ora, uma data também ela bastante importante para nos lembrar da igualdade, então, dos direitos das mulheres, também, e neste caso, na engenharia, um setor historicamente importante. E de resto são então as duas datas que hoje celebramos. Aqui celebramos também melhor música na tarde. Temos os Empire of the Sun para escutar com estes Changes, depois os Foster the People. Fica ligado, são os melhores hits da cidade, estão por aqui.

0: Hate That I Made You Love Me é música nova por parte da Ariana Grande. A cantora norte-americana está de regresso então com um novo tema, mais uma que podem escutar aqui na emissão da vossa Clube FM. Já a seguir vamos às 20 mais, vamos receber duas músicas das 20 mais desta semana. Para começar, temos os Kalema, que marcam presença na lista das 20 mais com o seu Chuva de Amor, está no número 13 da contagem.
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1: Se fores ao Alentejo, é assim que se chama o tema do Chiaro. Ora, se fores ao Alentejo, traz pão. Ainda por cima, o pão lá, apesar de ser mais rijo, dura muito mais dias. Aguenta-se muito mais dias sem ganhar bolor. Isto é verdade, é verdade mesmo. Entretanto, vamos continuar na Clube FM com mais música já de seguida. Não sei antes de ter-vos o convite para acompanharem a nossa emissão especial a partir da próxima quinta-feira, às 10 da manhã. Quinta e sexta, às 10 da manhã. A Clube estará também com a emissão desde a Praça do Povo para vos falar sobre o Funchal Hoops Art and Culture Fest, que é um torneio 3x3 que acontecerá precisamente na Praça do Povo durante o fim de semana. Claro que a Clube FM é super parceira desta super iniciativa. Podem saber tudo através das nossas redes sociais. Continuamos com música também. Temos aqui o David Fonseca. Depois há CTRs para recordar.

Marshmallow na tarde da Clube FM com esta Holy Water. E se são utilizadores do Google Chrome, sabem que este poderá passar a partilhar os dados do antivírus do Windows com a Google. É verdade. Apesar de ser o browser mais usado na internet, o Chrome tem uma razão nem sempre direta com os utilizadores do Windows. E muitas informações que recolhe, então, longe da vista e que nem todos querem partilhar. Portanto, já sabem, são utilizadores do Chrome, preparem-se, porque também mais uma, então, pode acontecer aqui com os vossos dados. Bom, sabem que existem muitas alternativas também para quem está a pensar em trocar de browser. Olha, por exemplo, o Vivaldi, que é um browser espetacular, é europeu ainda por cima e está à vossa disposição. Também tem realmente muitas opções. Portanto, aproveitem desde já para trocar quando puderem. Bem, continuamos com a música na tarde da Clube FM. Temos aqui Years and Years com este Shine e já voltamos à conversa daqui a um instantinho. Boa tarde, esta é a Vitamina C.

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1: À toa com Luís Trigacheiro e Bubas Pinho, Cantes do Alentejo, caso para dizer nesta tarde com este Tu na Tua. Fiquem na nossa, até bem perto das 5 horas da tarde na Vitamina C, hoje também depois das 5 com o Vítor Britos na Hora de Ponto, o regresso à casa da Clube FM. Segue mais uma hora cheia da melhor música, muito obrigado pela companhia. Juan and Friends com Sam Vieira neste Não Há Stress. Temos Archie para ouvir também já de seguida e já vamos ao tempo para o dia de amanhã. Boa tarde, bom trabalho, boa semana.

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bem presentes na Praça do Povo. E não se esqueçam também que na próxima quinta-feira já estão de regresso estes Sunsets com um concerto com o Sharp Knives. É uma das propostas que vos deixamos para, a partir das 5 da tarde, dar um pulinho até à Praça do Povo. Também neste Sunset de verão haverá a DJ set a partir das 6:30 da tarde, noite dentro. Esta é uma das sugestões já para esta semana. Não se esqueçam, depois da manhã estão de regresso os Sunsets do Festival do Atlântico. Segue a melhor música na tarde, Everything Now com os Arcade Fire, também Sam Smith, logo de seguida. Uma grande sequência de três músicas a caminho nesta tarde.

Uma das pedidas desta semana da lista das 20 mais da Clube FM foi o tema da Lola Young. Chama-se From Down Here e subiu da 20ª para o 14º posto. É já a seguir, vamos receber então o número 14 desta semana das 20 mais da vossa rádio. Há também YouTube que tem música nova, igualmente na lista das 20 mais. Se vocês já votaram hoje, podem votar em rclube.pt, podem votar uma vez por dia. É já a seguir então que voltamos com as 20 mais.

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Noble e este Beautiful são os melhores hits da cidade, produção nacional, e o que é nacional é bom. E hoje Portugal joga frente ao Uzbequistão a partir das 6 da tarde. Já faltou mais tempo, vamos lá. Portugal no Grupo K e precisamos muito de uma vitória, não é? É verdade. Entretanto, vamos continuar também aqui na tarde da Clube FM com os melhores hits da cidade. Também eles a cantar vitória nesta tarde. Áurea com este Frágil, a seguir à Grande Pulsar. Muito boa tarde, bom trabalho. Se for o caso, boas férias, aproveitem.

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1: Está um tema todo bem disposto para esta tarde. Música nova dos Maroon 5. Adam Levine de regresso para este 2026. Também falando em regresso, já a seguir regressa o Vitória Peritos para o regresso à casa de hoje. É hora de ponta, chega às 5 e está convosco até às 8 horas. Bem, aproveito para convidar-vos também, claro, a acompanhar então o regresso à casa da Clube FM. Muitas informações importantes e, claro, sempre umas boas dicas e muita música. Portanto, estão muito bem entregues. Para o final, deixo-vos música de Harry Styles neste American Girls e também Felix Ian. Amanhã às 2, há regresso da Vitamina C aqui à vossa rádio. Amanhã, boa tarde, boa semana. Se por acaso, boas férias, aproveitem.

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segunda desta terça-feira. Bom final de tarde. 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É mais ou menos daqui a uma hora que Portugal volta a entrar em campo. Estamos já todos ansiosos, já que chega após um empate frente ao Congo e precisa de vencer para lutar pelo topo do grupo. Este será o primeiro confronto oficial entre estas duas seleções que hoje se enfrentam, com o Uzbequistão. Vamos lá ver como é que corre. É mais logo às 6 da tarde. Enfim, nervos em franja, nem por isso. Temos as que tu gostas aqui na Clube FM. Agora o som dos Nuts, Always, aqui na Clube FM. Bom final de tarde. Se já estiveres a conduzir, faz uma boa viagem.

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0: São os Arctic Monkeys a passar por cá nesta tarde de terça-feira. Bom final de tarde. Já toda a gente ansiosa para assistir ao jogo. Por isso, se for o teu caso e te fizeres à estrada, vai com calma, que já sabemos que em dias de jogo até parece que os jogos são cá, não é? Por isso, atenção à estrada. Mas para já, ficas a saber que hoje é, para além da véspera de São João, é também Dia Olímpico, é Dia das Nações Unidas para o Serviço Público, Dia Internacional das Viúvas e também Dia Internacional da Mulher na Engenharia. Tudo isto celebra-se neste 23 de junho. Faz uma boa viagem com a Clube FM, agora ao som de Aurora Pinto. Bom final de tarde.
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0: tempo amanhã.
1: É tempo de saberes do tempo para amanhã, quarta-feira, ou meio de semana, se assim preferires. Para amanhã, o Instituto Português do Mar e da Atmosfera prevê uma quarta-feira com o céu comprido de muita nubosidade. Há também previsão de aguaceiros, vento fraco moderado de oeste a noroeste e uma pequena descida da temperatura que ficará mais ou menos assim. Máxima de 25 graus para Funchal e também para o Porto Santo. As mínimas vão começar nos 19 graus no Porto Santo, 20 no Funchal. É assim que vai estar o tempo amanhã, quarta-feira.
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0: que tu gostas a tocarem por cá na Centro-Sos.8, também online em rclube.pt ou até mesmo na posição 293 da Nós Madeira. 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

Bispo e Papillon não dá para parar, porque não paramos de te entregar as músicas que gostas nestes teus finais de tarde aqui na Clube FM até às 8 da noite, hora de ponta. 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Daqui a pouco já sei que vou perder a tua atenção, esperemos é que não, porque eu tenho sempre a música. Portanto, se és daqueles que fica tenso com os relatos na rádio, vai ouvindo as músicas que gostas enquanto vais vendo o jogo. Portanto, dá para fazer as duas coisas juntas, não é? Por cá, o som de Red Wine, Maui, Empress Of, para ouvir aqui nos próximos minutos. Bom final de tarde.

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Uga ou nada, é verdade. Portugal já em campo a ver se vence desta vez. Não queremos cá empates, ok? Sam the Kids, Scratch, Gerson, Bispo e Papillon aqui na abertura desta segunda hora da Hora de Ponta, que está contigo até às 8 da noite. 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Para já está feito Kanye West aqui na Clube FM. Bom final de tarde. 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

Esteve ainda no fim de semana passado no Rock in Rio, Katy Perry a passar por cá na Clube FM. Tem um bom final de tarde, faz uma boa viagem aqui à escuta das músicas que gostas, neste que é o Dia Internacional das Viúvas. Não te espantes, o dia existe mesmo e tem como objetivo chamar a atenção para os desafios enfrentados por milhões de mulheres em todo o mundo após a perda do cônjuge. Esta data procura dar visibilidade às dificuldades sociais e económicas e familiares que muitas viúvas enfrentam, além de reforçar a importância da proteção dos seus direitos, da igualdade e do acesso a condições de vida dignas. Vale a pena refletir sobre isto. Para já, no Ninho Navarro, sem ti, para ouvir-se aqui nos próximos minutos. Bom

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1: É tempo de saberes do tempo para amanhã, quarta-feira, ou meio de semana, se assim preferires. Para amanhã, o Instituto Português do Mar e da Atmosfera prevê uma quarta-feira com o céu comprido de muita nublosidade. Há também previsão de aguaceiros, vento fraco moderado de oeste a noroeste e uma pequena descida da temperatura que ficará mais ou menos assim. Máxima de 25 graus para Funchal e também para o Porto Santo. As mínimas vão começar nos 19 graus no Porto Santo, 20 no Funchal. É assim que vai estar o tempo amanhã, quarta-feira.
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mais uma das recuperações aqui nesta tarde de terça-feira. Os cookies com só good looking. Espero que seja o teu caso, mas qualquer pessoa fica a parecer melhor quando ouve as músicas que gosta. E isso é aqui na Club FM. 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Para já, o som dos Portugal The Man, Live in the Moment. Bom final de tarde. Faz uma boa viagem, se for o caso.

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0: Portanto, cá está a força em dia de seleção. É assim, vamos com tudo e contra todos, não é? A ver como é que corre. Eu fico tenso, não sei se é o teu caso. Para descomprimir, tens aqui as músicas que gostas até às 8 da noite aqui neste Hora de Ponta. 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Para já, pomos as cartas na mesa. Vendi aqui na Clube FM. Bom final de tarde.
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aquelas músicas que não envelhecem, não é? Adventure of a Lifetime, os Coldplay de Chris Martin. Ele que também vai ter assim um dedinho no espetáculo do Halftime Show deste Mundial de Futebol. Portanto, estamos ansiosos para ver o que é que ele está a preparar, não é? Para já aí vem Olivia Rodrigo, Drop Dead, para ouvires aqui na Clube FM. Daqui a pouco já te conto como é que vai estar o tempo amanhã, quarta-feira. Por isso, é só ficar ligado aqui à 106.8.

0: tempo amanhã.
1: É tempo de saberes do tempo para amanhã, quarta-feira, ou meio de semana, se assim preferires. Para amanhã, o Instituto Português do Mar e da Atmosfera prevê uma quarta-feira com o céu comprido de muita nubosidade. Há também previsão de aguaceiros, vento fraco moderado de oeste a noroeste e uma pequena descida da temperatura que ficará mais ou menos assim. Máxima de 25 graus para Funchal e também para o Porto Santo. As mínimas vão começar nos 19 graus no Porto Santo, 20 no Funchal. É assim que vai estar o tempo amanhã, quarta-feira.
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É assim neste embalo que chegamos à reta final deste Hora de Ponta desta terça-feira. Tem um bom final de tarde já nesta reta final do Hora de Ponta contigo, também com o apoio do Plaza Madeira, que está à espera da tua visita. 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Despeço-me ao som de Zayn, Side Effects, da minha parte temos-me tudo. Tchau, tchau, até amanhã, até lá, já sabes, porta-te bem.

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3: O segundo meio aéreo de combate a incêndios começa a operar na Madeira durante o mês de julho, indicou o secretário de Estado Adjunto e da Administração Interna, à margem do dia do Comando Territorial da Madeira da GNR, que assinalou 17 anos. Paulo Simões Ribeiro disse que este é um assunto complexo que se arrasta há muito tempo, mas deixou a garantia de que está a ser ultimado e ainda durante esta semana será assinado o protocolo entre a Autoridade Nacional de Emergência e Proteção Civil e a Força Aérea para que seja lançado o procedimento concursal. Estava prevista um segundo meio aéreo de combate a incêndios a operar na Madeira, custeado pelo Estado, inicialmente a partir de 1 de julho do ano passado, mas entretanto o Presidente do Governo regional indicou que o processo estava atrasado, justificando com as eleições legislativas antecipadas e a tomada de posse do novo executivo. A Madeira tem desde 2018 um meio aéreo em permanência a operar no Serviço Regional de Proteção Civil, que além de auxiliar no combate a incêndios, é utilizado em operações de resgate. O helicóptero em funções é custeado integralmente pelo Governo Regional, representando um investimento de 2,8 milhões de euros por ano. Os custos deste segundo meio aéreo serão assegurados pelo Governo da República. O Presidente do Governo Regional defende uma profunda simplificação dos procedimentos administrativos e uma maior liberdade das autarquias para recorrerem ao financiamento, considerando que o atual modelo limita a capacidade de resposta dos municípios às necessidades das populações. Intervindo na iniciativa promovida pela Associação Nacional das Assembleias Municipais no âmbito da reflexão sobre os 50 anos do poder local democrático, Miguel Albuquerque alertou para aquilo que considera ser um excessivo controle burocrático sobre os órgãos autárquicos. Segundo o líder do Executivo Madeirense, a demora entre a tomada da decisão e a execução de projetos compromete a capacidade de resposta das autarquias e contribui para o descrédito das instituições democráticas. Para Miguel Albuquerque, a principal prioridade passa pela redução da carga burocrática e pela transferência de maior responsabilidade para os eleitos locais. O Presidente do Governo apontou ainda o financiamento como um dos principais desafios do poder local, criticando as limitações impostas às operações de crédito das autarquias e a necessidade de autorização por parte da Administração Central. Albuquerque sustentou que os municípios devem dispor de maior liberdade para recorrer ao financiamento, desde que enquadrados pelos princípios da boa gestão pública e sujeitos ao escrutínio democrático dos cidadãos.
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0: 21 graus. 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